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2: Meia-noite e dois.
3: Pai nosso que estás no céu, santo é o teu nome. Que o teu reino venha sobre nós e a tua vontade seja feita aqui na terra, assim como é feita no céu. Dá-nos hoje o alimento de que precisamos. Perdoa as nossas ofensas, como também nós perdoamos os que nos ofenderam. E não nos deixes cair em tentação. Livra-nos do mal.

0: Olá, meu caro ouvinte, estamos juntos mais uma vez. Que bom que estamos juntos, porque nós precisamos continuamente dizer e ouvir palavras. A palavra alimenta a alma, a palavra constrói a vida. Por isso, ouvir palavras, dizer palavras boas é muito importante. Gostaria de falar sobre a importância de começar o dia com um ritual de bênção. Pequenos rituais nos ajudam, já falei sobre isso e vou continuar falando em outros momentos também. As horas da manhã, com seu frescor, respiram algo da novidade divina. Se nós, de manhã cedo, fizéssemos o seguinte ritual: abre as janelas e desfrute o frescor do novo dia. Agradeça a Deus pela noite passada, pelos seus sonhos, pelo descanso, e peça que Ele o renove em seu Espírito Santo e seu divino amor. Pense no que o dia de hoje irá lhe trazer. Quais compromissos você tem? Peça a Deus a sua bênção para que tudo o que você pretende e o que tomar a mão seja hoje abençoado. Um gesto bonito que saúda o dia é uma posição orante. Por exemplo, se você ficar de pé, estender os braços em forma de uma grande taça. Para mim, esta é uma imagem de que eu hoje quero abrir o céu sobre as pessoas. Independente do que eu estiver fazendo, no trabalho, na oração, ou naquilo que falo, nas minhas tarefas, eu quero abrir o céu sobre aqueles aos quais o céu está pesado, por falta de esperança, por medo, por depressão. Eu abro o céu sobre aqueles aos quais o céu está fechado, porque estão em dúvida, porque não conseguem confiar ou crer. Neste gesto, sinto-me ligado com todas as pessoas, pois é o mesmo céu que se estende sobre nós. Por este gesto, o dia recebe uma outra qualidade. Ele não aparece diante de mim com seus compromissos agendados, mas com a imagem de que eu, em tudo que vou fazer, em todos os encontros, em todas as conversas, em todo o meu ser, abro o céu sobre as pessoas, que o sabor do céu perpassa tudo o que eu disser ou irradiar. Este gesto me dá o sentimento de que eu deixo cravado neste mundo a minha marca. Minha marca é importante se por meio da minha ação e minha fala o mundo for um pouco mais humano e mais lúcido e mais sereno. Minha marca de vida consiste em abrir o céu sobre as pessoas, em trazer o céu à terra, em fazer com que a marca de Deus seja visível nesta terra. Este ritual de manhã mostra-me assim que vale a pena abrir o céu sobre as pessoas hoje. Com isso, eu entro no dia com mais claridade, eu tenho mais confiança de que este dia será também uma bênção para os outros, de que o céu irá se abrir sobre a ação deles e eles poderão vislumbrar a realidade divina que do alto desce em seu mundo. Por isso, caro ouvinte, faça esse ritual. Abra suas mãos em forma de bênção de manhã cedo e abençoe toda a sua realidade, todo o seu dia, as pessoas que você encontrar, a sua família. Isto vai fazer com que você seja uma pessoa de bênção também para os outros. Um forte abraço, Deus abençoe a tua casa, a tua vida, o teu dia. Em nome do Pai, do Filho e do Espírito Santo. Amém.
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2: Meia-noite e 8.

meia-noite e meia.

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1: Uma hora e um minuto.

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Ok, agora um segredo pra vocês. Eu não sei se vocês perceberam, mas na época daquela novela que tava fazendo sucesso, acho que ainda tá fazendo sucesso, que eles alongaram. Então, tipo assim, tem essa crise do país e tudo, né? E coisas. Aí o que rola é que então a gente fez uma música, essa foi a primeira letra. O Bonfá fez a música, aí eu fiz a letra, aí depois a gente juntou tudo. E era pra ser sobre a TV. E uma música do Teatro dos

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3: 2 horas e 2 minutos.

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2: 3 horas e 3 minutos.

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1: 4 horas e 4 minutos.

0: rapaz, você falar em rádio, eu lembrei da primeira vez que eu topei o tal rádio, rapaz. Quase que me mata de raiva. É.
1: Mas aquilo é um trem de tantas serventias?
0: Uai, depois que costumou, acharam o recurso, rapaz. Mas nesse tempo, ninguém conhecia aquilo, não. Eu já tinha visto falar que já tinha aquilo, mas achei que nós nem não ia ver. Isso era muito longe. Aí foi logo o trem butucou aí, rapaz. E aqueles primeiros que pegou a sair pras fazendas, só mesmo aqueles bichão forte que comprava.
1: É, aquele povo mais graduado.
0: É, um fraco não dava conta, não. E aí, uma ocasião nessa época que apareceu esse recurso, e eu fui trabalhar para um companheirinho meu lá, ajudar ele a fazer uma casinha, trabalhei pela semana inteira, quando foi sábado, eu juntando minhas quiçacinhas para ir embora. Aí ele falou pra mim: não, Geradinho, pós aí amanhã cedo nós vamos escutar uns caipira. Aí eu danei com ele: você tá ficando louco, rapaz? Você vai arrumar caipira aqui amanhã cedo? Aí ele falou: não, ali no Véio Nós tem um rádio. Eu falei: uai, já tem? Tem, tá com uns 8 dias que chegou. Aí eu falei: uai, então eu vou posar que eu fico conhecendo essa ferramenta. Aí cedinho, nós, eu bebi o café, eu fui fazendo o pito pro caminho, era perto, nós chegou logo. Quando nós chegou já tinha umas 15 pessoas lá, rapaz. O povo não conhecia aquilo, fui via lá pra escutar. Aí o velho viu que o povo tava bobo com aquilo, pegou a cobrar, era R$500 pra você escutar. Aí nós chegou mais dois. Aí o velho era um velhão preguiçoso, tava deitado numa camona lá na sala, prosseando. Aí nós chegou, o companheiro falou: ó, seu Inócio, nós veio escutar uns caipira. Aí ele levantou, espreguiçou, falou, ele era um velhão casado segunda vez, a mulher nova. Aí vou lá dentro chamar a Maria, eu não sei mexer com isso não. Aí eu olhei, abati um caixotinho em riba de uma mesinha, tá pertinho dele. Pra mim aquilo era um caixotinho dele, de espoigo, uma mundiça. Quando ele apontou lá a mulherzinha atrás, quando eu no meio do salão, ela passou pra diante e seguiu no meu rumo. Meu menino, uai, onde será que tá isso? Olhei, menino, não tem nada. Quando ela chegou naquele caixotinho lá em riba da mesa, eu assim perto, olhando aquilo, quando ela pegou no umbigo dele que trouxeu, eu vi que tinha um palitinho lá dentro, rolou. Mano, ele tá campeando os caipira. Rapaz, ele deslizou dos caipira e engarupou numa missa, rapaz. E o velho era daqueles devotos antigos. Quando o padre raiou lá dentro daquele caixote, ele barreu o joelho no chão lá adiante. E aí nós foi obrigados a jogar o chapéu de corte e joelhar também. E eu não sei o que tinha enfesado esse padre esse dia, rapaz. E ele tirava uma meia hora pra rezar, uma meia hora pra danar com nós, rapaz. E eu fui enfesando com aquilo, mas eu nunca vi esse homem ele danar com nós desse jeito. Esse homem tá é louco. E aí o pau quebrou e ele não parava, só e o joelho não aguentou. Eu levava a mão assim pra favorecer, os dedos não aguentavam, eu tirava. Acudia num, ele não aguentava, eu ia pro outro e o pau quebrou, mas ele levou as carepas, só. Não levantar não podia. Quando eu vi que o mané agora não tem recurso, eu vou deitar, porque não pode levantar. Quando eu já tava caçando um jeito de deitar, o padre liberou nós, e eu mão no chapéu e eu voei da banda de fora. Aí o companheiro: vamos dar mão pra, às vezes os caipiras vêm. Eu falei: ó, rapaz, o dia que eu arrumar um recurso pra vedar meu joelho, eu posso voltar, mas não.
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2: 5 horas e 1 minuto.

0: Essa próxima canção a gente queria oferecer com todo carinho a uma galera muito especial, a todos os membros da nossa comunidade do Orkut, espalhado por esse Brasil afora. Essa é pra vocês.
1: 5 horas e 33 minutos.

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0: Olá, meu caro ouvinte, estamos juntos mais uma vez. Que bom que estamos juntos, porque nós precisamos continuamente dizer e ouvir palavras. A palavra alimenta a alma, a palavra constrói a vida. Por isso, ouvir palavras, dizer palavras boas é muito importante. Gostaria de falar sobre a importância de começar o dia com um ritual de bênção. Pequenos rituais nos ajudam, já falei sobre isso e vou continuar falando em outros momentos também. As horas da manhã, com seu frescor, respiram algo da novidade divina. Se nós, de manhã cedo, fizéssemos o seguinte ritual: abre as janelas e desfrute o frescor do novo dia. Agradeça a Deus pela noite passada, pelos seus sonhos, pelo descanso, e peça que Ele o renove em seu Espírito Santo e seu divino amor. Pense no que o dia de hoje irá lhe trazer. Quais compromissos você tem? Peça a Deus a sua bênção para que tudo o que você pretende e o que tomar a mão seja hoje abençoado. Um gesto bonito que saúda o dia é uma posição orante. Por exemplo, se você ficar de pé, estender os braços em forma de uma grande taça. Para mim, esta é uma imagem de que eu hoje quero abrir o céu sobre as pessoas. Independente do que eu estiver fazendo, no trabalho, na oração, ou naquilo que falo, nas minhas tarefas, eu quero abrir o céu sobre aqueles aos quais o céu está pesado, por falta de esperança, por medo, por depressão. Eu abro o céu sobre aqueles aos quais o céu está fechado, porque estão em dúvida, porque não conseguem confiar ou crer. Neste gesto, sinto-me ligado com todas as pessoas, pois é o mesmo céu que se estende sobre nós. Por este gesto, o dia recebe uma outra qualidade. Ele não aparece diante de mim com seus compromissos agendados, mas com a imagem de que eu, em tudo o que vou fazer, em todos os encontros, em todas as conversas, em todo o meu ser, abro o céu sobre as pessoas, que o sabor do céu perpassa tudo o que eu disser ou irradiar. Este gesto me dá o sentimento de que eu deixo cravado neste mundo a minha marca. Minha marca é importante se por meio da minha ação e minha fala o mundo for um pouco mais humano e mais lúcido e mais sereno. Minha marca de vida consiste em abrir o céu sobre as pessoas, em trazer o céu à terra, em fazer com que a marca de Deus seja visível nesta terra. Este ritual de manhã mostra-me assim que vale a pena abrir o céu sobre as pessoas hoje. Com isso, eu entro no dia com mais claridade, eu tenho mais confiança de que este dia será também uma bênção para os outros, de que o céu irá se abrir sobre a ação deles e eles poderão vislumbrar a realidade divina que do alto desce em seu mundo. Por isso, caro ouvinte, faça esse ritual, abra suas mãos em forma de bênção de manhã cedo e abençoe toda a sua realidade, todo o seu dia, as pessoas que você encontrar, a sua família. Isto vai fazer com que você seja uma pessoa de bênção também para os outros. Um forte abraço, Deus abençoe a tua casa, a tua vida, o teu dia. Em nome do Pai, do Filho e do Espírito Santo. Amém.
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4: 7 horas e 8 minutos.

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Bom dia, minha gente, bom dia. Hoje, 16 de agosto de 2026. Olha que satisfação mais uma vez estar aqui com todo carinho e com todo apreço aos nossos ouvintes. Bom dia, minha gente. É o programa Encontro Cultural. Apresentação deste seu amigo, professor Lúcio. Direção Tony.

O nosso programa tem por objetivo mostrar os aspectos sociais e culturais de nossa sociedade, levando a sério a qualidade de vida do homem no mundo. O nosso programa tem por caráter social, né? Tem um caráter social e, acima de tudo, educativo, que busca acima de tudo, valorizar o ser humano. Nossa locução é feita de forma simples, mas com palavras as quais são ditas com muita sinceridade, na qual esperamos estar contribuindo com a educação e com a cultura e com a formação da nossa juventude. E por tudo isso é que eu convido você, dona de casa, mãe de família, pai de família, você da cidade, da zona rural, você professor, escritor, poeta, cultores das artes e da cultura, para ouvir o nosso programa. E o nosso programa já está no ar, né? Programa Encontro Cultural, apresentação desse seu amigo professor Lúcio, e nós estamos aqui, como eu falei, com toda a satisfação e com todo o apreço aos nossos ouvintes. Guanambi, 16 de agosto de 2026. O tempo em Guanambi, Bahia, neste domingo, será de sol com poucas nuvens durante o dia, sem previsão de chuva. As temperaturas variam entre a mínima de 21 graus e a máxima de 31 graus. Então, pela manhã, sol em algumas nuvens, sol com algumas nuvens e temperatura em elevação. Tarde, sol predominante, com máxima atingindo aí também 31 graus e a umidade em torno de 43%. À noite, céu com muitas nuvens, né? E encoberto, mas sem expectativa de precipitação. O vento soprando do leste a uma velocidade média de 26 quilômetros por hora. Então é isso, né? A gente já começa aqui com a informação, né, do tempo, que isso é importante para os nossos ouvintes, e nós vamos então com o nosso programa Encontro Cultural. Olha, hoje é dia do filósofo. É, de certa forma, meu dia também. A homenagem aí aos pensadores, né? E a importância da filosofia. Então, comemora-se o dia do filósofo no Brasil, data escolhida em homenagem ao nascimento de Aristóteles. Também é o dia consagrado a São Roque. Já ouviu falar? São Roque na Igreja Católica, e também o Abalawaye, já viu? Aí é difícil falar, mas é Abalawaye e Omolu nas religiões da matriz africana. Então, olha, a importância aí dos pensadores, né? O dia da filosofia, e São Roque é o santo católico, conhecido como o protetor contra a peste, né? E a enfermidade. E o Omolu, né? Vou falar só o Omolu, orixá associado à cura, à saúde e à terra. Guanambi, no dia 14/8, comemorou aí 107 anos de emancipação política, com eventos nos dias 14 e 15 de agosto, com a micareta e micambi. O contexto da data e a festividade, veja só, aniversário de emancipação política de Guanambi, foi feriado municipal, marcado pelo tradicional aí abraço da cidade, com presença marcante da Rádio Cidade 104,9 FM e TV Guanambi. 14 e 15, realização, né? Da micareta da cidade, com shows de artistas e bandas nacionais na Praça do Feijão e trio elétrico para o pessoal pular e brincar, né? Foi assim. Então, no dia 15/8, foi o encerramento das festividades locais e religiosas, né? De muitos lugares aí, de padroeiros e de pastorais da região. Além de exibições de programas especiais sobre a história, aqui principalmente da história de Guanambi e a cultura de Guanambi, ou a cultura guanambiense,
foi passada em TV local, da TV Guanambi, da TV Guanambi, da TV Beija-Flor e também na TV Sudoeste. Na casa de Dona Dedé teve um recital de aniversário de Guanambi, promovido aí pela Academia Guanambiense de Letras, em homenagem aos 107 anos de emancipação política de Guanambi. Ocorreu no Memorial de Dona Dedé, no dia 13 de agosto de 2026, às 19 horas. Então, eu quero falar que amanhã também é um dia importante, porque amanhã, 17 de agosto, é o Dia Nacional do Patrimônio Histórico e Cultural e também o Dia do Pão de Queijo. Você é mineiro? Então amanhã é o dia do pão, o pãozinho de queijo aí. No dia 18 de agosto comemora-se principalmente o Dia do Estagiário e o Dia Nacional do Campo Limpo no Brasil. E no dia 19 de agosto, eu estou falando porque na semana não tem o programa, né, gente? É comemorado o Dia Mundial da Fotografia e o Dia do Historiador, meu dia. Do dia 19 é meu dia por duas questões: Dia do Historiador, né? Dia Mundial Humanitário e o Dia Nacional do Ciclista, no dia 19 de agosto. E também, 19 de agosto é meu dia por eu ser historiador, licenciado em História, pós-graduado em História do Brasil, e também porque é o meu aniversário, 19/8. Pode preparar os presentes? É isso aí, minha gente. Programa Encontro Cultural, apresentação, professor Lúcio, direção, Tony Nogueira. Nós estamos aqui há 9 anos, gente. Estamos aqui, entrei de cabelos pretos e estou aqui já de cabelos brancos. 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
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Programa Encontro Cultural. A partir das 8 horas, nós temos aqui o Momento do Rei, só com músicas de Roberto Carlos, e você pode participar pelo zap 999291049, é o nosso zap. Agora, nada melhor do que uma homenagem a Guanambi. É o nosso hino, né? O hino aí do município de Guanambi.

0: Tá aí, né? Música bonita, hino bonito, fala muito bem da cidade de Guanambi, é o nosso escritor aí, poeta, professor, é o Cidinho, né? Que ele é o autor desta música aí, a gente conhece ele por Cidinho, mas o nome dele é José Aparecido, ele é professor de história também, né? Professor, muito, é o pai do cantor Zeux, né? Também, e é um sucesso a música dele, muito bem feito, um hino assim que encanta qualquer um, quem prestar bem atenção, quem saber ouvir a música, né? Então, parabéns, realmente merece aí, a gente, como uma cidade, né? Igual Guanambi, que é uma cidade progressista, uma cidade que cresce a cada dia, a cada hora, só falta cada vez mais melhorar, né? A educação. Educação é o princípio melhor de uma cidade desenvolvida. Você chegar numa cidade, pode ser grande, né? Desenvolvida, mas se não tem educação, aí não tem nada. Então, que cada vez mais a educação, os bons princípios, a moral, o respeito a cada um, cresça cada vez na nossa cidade de Guanambi, porque é uma cidade muito bonita, uma cidade comercial. Agora existe aí umas coisinhas que estão assim, cada vez mais derrubando os patrimônios históricos, né? Antigo, isso é muito ruim, né? E aí fica, Caetité também tem feito isso, tem tido algumas cobranças, e aqui em Guanambi já derrubou aí alguns patrimônios, e aí a gente fica chateado. É o progresso de forma assim que não olha, né, para a história, para a memória, mas sim só para o progresso. Tem que dar uma paradinha aí também, viu? Eu espero que as pessoas tomem consciência disso. Mas vamos lá, né? Eu vou a um pequeno intervalo, são exatamente 7h40 na cidade de Guanambi. São exatamente 7h40 e você está ouvindo o programa Encontro Cultural, apresentação professor Lúcio, direção Tony Nogueira, e eu quero falar para você que o Getúlio é aquele que deu entrevista no nosso programa, ele continua jogando duro por aí, ele teve num recital lá em Salvador. Foi em Salvador, Getúlio? Agora é que eu já nem sei se foi em Salvador ou Minas Gerais. Sei que foi numa igreja, né? Foi numa igreja muito bonita e ele participou desse recital. Ele é membro também da Academia Caetitense de Letras. E também eu quero falar que teve um lançamento lá também em Salvador, né? Teve um lançamento aí, foi do professor João Santana. O professor João Santana, ele participa aí do livro, com o artigo, as vistas aqui, deixa eu só encostar, teórico, né? O outro nome aqui, não dá para me chegar, assim, já abri aqui. Livro, ensaios teóricos metodológicos. É uma produção que reúne diferentes pesquisas e reflexões sobre a educação, cultura, análise, né, cognitiva de difusão do conhecimento. Foi lançado na livraria LDM, no Shopping Bela Vista, em Salvador, e o professor estava lá participando, porque ele também é coautor do livro. Nós vamos ao pequeno intervalo e daqui a pouquinho a gente volta, né? É muita cultura aqui em nosso programa e acontecendo em todo o Brasil, e isso é muito importante para a formação da nossa juventude, de todos nós. São exatamente 7h41.
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3: 7:44.
0: Você está ouvindo o programa Encontro Cultural, a apresentação deste seu amigo, professor Lúcio, direção Tony Nogueira. Nós estamos fazendo aqui uma homenagem a Guanambi, né? Que completou aí 107 anos. No dia 14, teve a Bicambi, festas, apresentações, mais do que merecido por essa cidade de mais de um século. Então vamos ouvir mais sobre Guanambi, homenagem a Guanambi, né? A beija-flor da Bahia. Então vamos lá, com Nário Martins. Uma homenagem muito bonita. O artista é Zeu Azevedo, né? Vamos ver?

Maravilha, né? Olha, é o filho do cantor também, aí do o autor do hino de Guanambi, que é Zeus, a gente chama Zeus, né? Mas ele tá Zeus, a gente pega do canal aí de Dário Martins, né? Que fez muito bem colocar essa música aí, e a gente vai levando o nosso programa nessa homenagem a Guanambi, que não para, né? A gente não para, porque Guanambi vai estar aniversariando aí o ano todo com muitas coisas boas, e eu acredito que vai surgir muita coisa daqui para lá, né? Cada vez mais só vai crescendo, e o melhor é que a nossa juventude também possa ter emprego, estudo, isso é que é importante para Guanambi e região. Então, gente, também eu vou prestar uma homenagem também aí a cultura afro, né? Na verdade, hoje dia de Omolu, a gente tem que homenagear também um pouquinho, né, no sentido assim de mostrar uma música bem bonita, homenagem ao samba, né? Ao samba de roda, caboclo, tudo isso aqui você encontra em nosso programa. Fique sempre na escuta e perceba o que a gente está fazendo aqui, né? É importante. Mas vamos dar os parabéns para Guanambi, né? É o mais importante agora, dar parabéns para Guanambi, para sua gente, para o seu povo, sua cultura. Então, tudo de bom de Guanambi, parabéns!

Está aí, né? Os nossos parabéns aqui do programa Encontro Cultural. Parabéns, Guanambi, sua gente, seu povo, sua cultura, que é muito bonita. Tem muita gente aqui que escreve, muita gente que canta, gente repentistas, né? Escritores, poetas, cultores aí realmente da arte e da cultura, da Academia Guanambiense de Letras, assim como a de Caetité, aqui também. Tem realizado diversos projetos importantes. Não, na verdade, gente, eu não tenho registro de filho de Guanambi, mas tenho o título, né? O título de cidadão guanambiense dado pelo, então, na época, vereador, que foi meu aluno aí, né? E aí ele me deu o título de cidadão guanambiense, mas na lógica, quando meus pais moravam em São Paulo, na passagem pela fazenda do meu avô, foi aí que eu nasci. Mas naquele tempo registrava, não registrava, né? Registrava na cidade lá, eu fui pequenininho, adotado por Caetité, registrado filho de Caetité, cresci, estudei, formei por lá, né? Mas de qualquer forma, eu também sou guanambiense, porque eu tenho o título de cidadão guanambiense. E agora, para a gente fazer essa homenagem também à Omolu, à cultura afro, né? E as raízes afro-brasileiras, nós vamos chamar a Tereza Cristina, que reforça esse orgulho aí, né? Na verdade, esse orgulho de cantar um samba, Tereza Cristina, nem ouro, nem prata. É uma composição de Rui Mauriti e José Jorge. A letra menciona aí a permanência e a força do samba. Sim, a permanência e a força do samba ao primeiro apito do ano 3000, gente. Olha, vamos lá na frente. A canção exalta a cultura popular brasileira, a identidade mestiça e a resistência do samba. O verso sobre o ano 3000 funciona como uma promessa poética de que o samba é eterno, vivo e forte no futuro distante. Tereza Cristina reforça o orgulho das raízes, né, afro-brasileira. E agora vamos lá então ouvir Tereza Cristina.

Que sambão, né, gente? Olha que samba! Aí não tem quem fica parado, né? Quem gosta de sambar, então, aí é uma boa oportunidade aí, né, para sambar, né? Eu gostei demais. É, eu gostei porque que coisa linda, rapaz. E é, eu falo para vocês que a música, ela encanta, né? Ela é algo assim que cresce nas pessoas e é um dom de Deus, né? Cantar é um dom de Deus. Então eu falo para vocês que é, deve sempre cantar. Diz que quem canta, seus males espantam, né? Então cante para sempre e trazer essa felicidade, essa harmonia da vida. Daqui a pouquinho nós vamos tocar música aí de minha autoria também, né? Mas por enquanto não, nós vamos então a um pequeno intervalo e daqui a pouco, não, intervalo não, eu vou tocar, sabe quem? Eu já ouvi tanto, gostava tanto de ouvir esse cara, né? É o Belchior, apenas um rapaz latino-americano.

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2: 8:06.
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4: E agora, do Professor Lúcio, né? Olha só, para homenagear aí o meu aniversário, que vai ser essa semana, letra, música e voz do Professor Lúcio aí, ó.

Tá aí, minha gente, coisa bonita, né? De minha autoria. É, e nós vamos tocar muito mais aí, porque nós ainda vamos fazer homenagem ao estudante também, né? Aos estudantes, porque essa semana também teve a homenagem aí ao dia dos estudantes. A gente não pode esquecer também disso, né, gente? Então, ó, mas nós vamos agora vamos começar o momento do rei e depois eu faço essa homenagem também aos estudantes. Vamos lá? São exatamente 8 horas e 10 minutos.

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0: É o momento do rei, um momento de muita alegria, de muitas recordações, de muito romantismo, né, minha gente? Olha, eu quero mandar o meu abraço para o Zé Luiz, taxista, no bairro Alvorada, que não perde o nosso programa. O Zezé também, taxista, lá do Beija-Flor. O Dema, taxista, na Praça do Mercado, sempre por ali. Também o meu amigo Mazinho Fraga, lá na cidade de Caetité, lá no Alto do Cristo, ouvindo o nosso programa. O Beto Tarrafeiro, Beto Tarrafeiro aí, um abraço para ele, sempre na escuta do programa. O nosso amigo João Nogueira, né? João Nogueira também participa e sempre aqui no programa com a gente. A Bia, a Neide também, da Fazenda Carnaíba de Dentro, a Solange, a Maria José, a Cleusa do bairro Lagoinha, também tem uma Cleusa também do Monte Pascoal, né? O Avelino Pereira, o Robenilson, o Sodax, o Adailton aí, eu não sei, eu falo banca do jogo aí, né? Porque tem também o Acácio, que é nosso ouvinte, que não perde o nosso programa, que é o proprietário das bancas, é o cara forte, né? Seu Manuel, aí do bairro Liberdade, um abraço para você, a professora Isabel, também do bairro Liberdade, a dona Isabel também, o Ronaldo, filho do saudoso Albino, aí ele já sabe quem é, quando ele fala assim, o saudoso pai, e sempre na escuta, ele participava muito do nosso programa, não está participando mais. Também eu quero mandar o meu abraço para Caetité, assim, no geral, eu estive lá e soube que muita gente está ouvindo o programa. Muito obrigado pela audiência. Ganhei uma garrafa de cachaça, mas não bebo, né? Olha só, mas a garrafa de cachaça porque é engarrafada da região de Caetité, do Arapuá, do meu amigo Túlio, e Túlio então está aí com esse empreendimento forte em toda a região. E aquela garrafa bonita, vem um copinho também. Então vai deixar lá na minha casa, guardadinha, para um dia especial, alguém que gosta de uma cachaçinha, que chegar vai tomar uma pinguinha do Arapuá. E quem me deu, na verdade, foi um presente do meu amigo Haroldo Silveira. Haroldo Silveira estava lá em Caetité, não sei se ainda está, e aí me presenteou com essa cachaça. Que maravilha! Gente, é um momento em que as pessoas participam do nosso programa pelo 999-29-104.9. Vamos chamar o primeiro participante. Alô, bom dia!
1: Bom dia, professor Lúcio, que é João Nogueira. Ô, professor Lúcio, só com o modão de Roberto Carlos, mulher de Quaresma, mas eu quero oferecer para minha esposa Marli, quero oferecer para meus três filhos, Gustavo, Vitor e Júlio César, quero oferecer para todos meus irmãos, minhas irmãs, aqui na Vila Nova, Maria Selma, Eliana, minha mãe, Dona Helena, e todos meus irmãos, para toda a minha família. Quero oferecer para Gil Gomes, meu amigo do Beija-Flor, tal do pastel. Quero oferecer para Luciano Filho no Bloco 20, 21 Mercado Municipal, Léo do Impó lá no Bloco 5, Mercado Municipal. Quero oferecer também, professor Luz, para todos meus amigos lá das Corujas, que tá te ouvindo lá no seu programa, professor Luz. Quero oferecer para Dona Delza, quero oferecer para Roberto, Piscuila, lá no bairro Santo Antônio. Piscuila é filho do saudoso Ioiô Pires. E quero oferecer também para todos meus amigos que estão ouvindo, professor Luz. Quero oferecer também para Léo Bocão, aqui no bairro Lagoinha, Sidão da Pipoca, Maria Helena, Miltinho, aqui no bairro Vasconcelos. Todos meus amigos que estão ouvindo, professor Luz. Um bom nome, muita paz, meu amigo, muita saúde, muita felicidade, muita luz no seu caminho para você e sua família. E para tudo da 104. Tá na 104, tá feliz? Um abraço, um bom domingo e muita paz, professor Luz.
0: Amém, meu amigo. Muito obrigado pela sua participação. Continue sempre participando. A gente fica muito feliz, né? Quando você participa aqui, fala muita gente que ouve o nosso programa, oferece a música aí para diversas pessoas. Que bacana, muito obrigado, viu? Que Deus também, que Deus os abençoe. Eu falo os abençoe porque não só você, mas toda a sua família, todos os seus familiares. Bem, vamos lá, agora é uma participante. Alô, bom dia.
2: Professor Luz, Quero pedir uma música aí, professor Lúcio, para oferecer para meu pai Manuel, minha mãe Maria, minha amiga Dona Maria, minha amiga Selma, Dona Helena, e para minha amiga Selma, Bia do Monte Azul, e para oferecer para mim também, que eu mereço. Eu quero um forrozinho, viu? De Roberto Carlos.
0: De Roberto Carlos. Vou procurar aqui, daqui a pouco eu toco para você, viu? Ok, muito obrigado aí pela participação. Continue participando sempre. A gente fica feliz, viu, Cleusa? É a Cleusa aí. Então, aqui nós temos mais uma participante. Deixa eu ver quem é. É a Dalva Maria. Dalva Maria. Alô, Dalva Maria. Dalva Maria diz o seguinte: bom dia, professor. Gostaria que você rodasse a música de Roberto Carlos. Meus parabéns. E ofereço para você e para todos da escuta. Parabéns, professor, que Deus te abençoe hoje, amanhã e sempre. Feliz aniversário agora no dia 19, né? É isso aí, minha jovem. Eu estou ficando mais velho aí essa semana. É a Dalva Maria do Marabá. Eu vou procurar aqui e toco para você daqui a pouquinho, viu? Muito obrigado aí pela participação. Continue sempre participando. Então vamos à Mulher de 40. E aí nós vamos procurar também a música da Dalva, que é o forrozinho, né? Eu acho que tem a ver com a Fazenda. É a Fazenda? Todo mundo está falando. Eu vou procurar aqui, viu? Vou procurar aqui, porque. Se é Baile na Fazenda, já achei, já está aqui. E aí, vamos lá, Mulher de 40, Baile na Fazenda e os parabéns com Roberto Carlos aí para o professor Lúcio.

0: Está aí, né? Colocamos de maneira que Roberto Carlos canta exatamente parabéns. Talvez ela pediu aquela canção que toca, que Roberto canta, fala dos parabéns também. Daqui a pouquinho, até o final, se der tempo, viu, Dalva, eu toco também para você, ok? Mas foi bom, porque você me lembrou que Roberto Carlos podia cantar essa música aí. Olha, é o programa Encontro Cultural, um programa que mostra os aspectos sociais e culturais de nossa sociedade, levando a sério a qualidade de vida do homem no mundo. Nós vamos a um pequeno intervalo e daqui a pouquinho a gente volta com muito mais. São exatamente 8:31.
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1: 8:34.
2: E o programa Encontro Cultural continua com o Momento do Rei, só músicas de Roberto Carlos, e você pode participar 999-29-104.9. Vamos mais um participante? Vamos lá. Agora quem vai falar é o Chicão, né? Alô, Chicão. O Chicão é do Alto Caiçara.
3: Bom dia, meu amigo, professor Lúcio. Olha eu de novo, Chicão do Alto Caiçara. Hoje eu vou pedir aquela música que eu gosto, com Roberto Carlos, quando ofereço para Adailto da Bug, Martinha no bairro Vomita Mel, Gil Gomes no Beijo Flor, Negro, Tiozinho do Outro Lá e Batista Mecânico no bairro Paraíso e todo mundo, Marilu, Negro no bairro Brasília e todo mundo gostar da música. Falou, professor, estou na escuta, Chicão do Alto Caiçara. A Rádio Cultura, a primeira da cidade, feliz aniversário pro senhor.
2: Ok, muito obrigado. Alô, só não é professor. Rádio Cultura, só tem que é uma rádio de muita cultura, mas não é a Rádio Cultura, aqui é a Rádio Cidade 104,9, viu, Chicão? Chicão sempre esquece que aqui é a Rádio Cidade, né, Chicão? Mas sua música quando já está ali. Quem também participa do nosso programa é a Solange, né? A Solange, ela manda uma mensagem aqui. Bom dia, professor Lúcio, tudo bem com você? Tudo bem, muito obrigado. Passa aí a música de Roberto Carlos, o Carambeque, né? O Carambeque, aqui é a Solange. Feliz aniversário para você também e aproveite também, aproveitando, né? Ela quer parabenizar a sua irmã, Elisângela, que mora em São Bernardo, em São Bernardo do Campo, né? Em São Paulo. Hoje é dia 16, é o dia dela, então daqui a pouco a gente toca parabéns para ela, viu? Então muito obrigado, Solange, pela aí a participação, muito obrigado mesmo. Também quem manda um alô aqui é o Tonico. Bom dia Tonico, como é que você está? Vamos mais uma participante aqui, a Cleusa Maria agora, né? Vamos ouvir a Cleusa. Alô, Cleusa, bom dia.
4: Bom dia, professor Lúcio. Aqui é Cleusa do Monte Pascoal. Gostaria de ouvir uma música com o rei Roberto Carlos. Nossa Senhora me dê a mão. Ofereço para o senhor, para a família, para a minha família, para minhas amigas, meus amigos, para todos que estiver na escuta. Tenha um bom dia, abençoado por Deus.
2: Amém, né? Amém, muito obrigado. Continue participando. A gente fica muito feliz pela participação aqui, viu? Obrigado mesmo. Quem também? Bom dia, professor. Manda um alô para Dete Floresvaldo no Mercado Municipal, no Pavilhão 3 do Box 42. Já estou mandando um alô. Eu tenho anotado, né? Aqui já anotei. Estava em um outro papel, perdeu a outra agenda, mas já foi bom, porque aqui já vai ficar anotadinho, viu? Viu, Floresvaldo? Dona Dete Floresvaldo aí, no Mercado Municipal aí do Pavilhão 3 do Box, aí do Box 42. E todos vocês que estão aí, a dona Si também, aproveito já que o Baldino me cobra para mandar um alô para dona Si aí sempre, né? Dona Si e o Baldino aí, o capitão Baldino fala: ó, cadê? Cadê aí o alô de dona Si? E aí, estamos mandando agora, viu? Agora vamos mais uma participante. A Bia agora vai também participar. Alô, Bia!
5: Bom dia, professor Lúcio, aqui é a Bia do bairro Monte Azul. Quero ouvir a música com Roberto Carlos, A Palavra a Deus. Tenha um bom dia, abençoado por Deus.
2: Tá aí. Então vamos a essa rodada de sucesso e daqui a pouquinho a gente volta com muito mais. São exatamente 8 horas e 30 minutos.

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0: Pronto, né? Chegou lá, já chegou lá. Vamos aqui falar mais uma vez com a Bia, né? Porque pra gente saber a música aqui.
1: Bom dia, professor Lúcio, aqui é a Bia do bairro Monte Azul. Quero ouvir a música do Roberto Carlos, A Palavra a Deus. Tenha um bom dia, abençoado por Deus.
0: Ok, então vamos a Nossa Senhora e a Palavra a Deus aí a pedido da Bia. E nós temos mais uma participante aqui. Alô, bom dia.
2: Bom dia, professor Luz, que fala aqui é a Lisana Costa. Ó, professor Luz, passou uma mãozinha de Roberto Carlos. Esse cara sou eu. Só pra me curtir, trouxe de quatro, tá feliz. Bom dia.
0: Ok, muito obrigado. Então vamos aí, Nossa Senhora, Palavra a Deus e Esse Cara Sou Eu.

0: Roberto Carlos. Quem foi que pediu foi a, deixa eu ver aqui a pessoa, porque eu não falei, né? Elisângela. Muito obrigado, Elisângela, pela pedida aí. E aí, né, também a Solange, né, agradeceu aí por tudo. Muito obrigado a todos vocês. Obrigado, obrigado mesmo. Que Deus os abençoe, que dê um bom domingo, uma boa semana. E aos estudantes, depois aqui do intervalo, eu já estou indo embora. Muito obrigado, tenham todos um bom domingo, uma boa semana. E se Deus nos permitir, voltarei no domingo, no próximo domingo, né, assim com a mesma entusiasmo, com o mesmo entusiasmo, com a mesma vontade de sempre. Muito obrigado, uma boa semana e até lá. No próximo domingo vou estar mais velho, né? Já estou mais velho. Obrigado, gente. Tchau, minha gente. Esse foi mais um programa Encontro Cultural. A apresentação, professor Lúcio, direção Tony Nogueira. E depois vai ter aí, do intervalo, Coração de Estudante, com Milton Nascimento, em homenagem a todos os estudantes, porque aqui não pode passar em branco.
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4: 9 horas e 4 minutos.

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1: 9 horas e 33 minutos.

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1: 10 horas e 3 minutos.

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2: 11 horas e 3 minutos.

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1: 12 horas e 5 minutos.

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1: 12 horas e 30 minutos.

0: intervalo, Fre.
1: Hoje vai faltar eu, só pra você saber, tá? Mais ou menos assim, ó.

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2: 1 hora e 3 minutos.

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3: Uma hora e 30 minutos.

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1: Obrigado, Léo.
2: Obrigado, Felipe.
1: Tamo junto.
2: Felipe Araújo, muito obrigado, João. Eu te amo, João.
1: Gracinha.
2: Sucesso,
1: né?
2: João. Sucesso, Felipe Araújo.
1: Obrigado, Léo. Você sabe que um dos meus melhores amigos é o Zé. Zé Felipe, manda um beijo pra ele. Manda um beijo pra Poliana, pra
2: gente,
1: todo mundo.
2: Muito obrigado. Muito obrigado, gente.
3: Gente, obrigado. Obrigado por tudo que vocês sempre fizeram e continua fazendo por todos nós, tá bom?
1: Tchau, vocês dois.
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2: 3 horas e 3 minutos.

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Vamos levar o nosso coração aos céus. Dá glória a Deus.

Jesus falou. E o que ele pediu? Ame, ame de verdade. Não só a quem te faz bem, não só a quem te convém. Isto é amor. Amor é humildade, é carinho, é compaixão, é gratidão, é perdão. Ame, ame para ser amado, perdoe para ser perdoado. Seja manso, seja humilde de coração.

0: João Bosco.
1: Jair Smith, Márcio Vito. Tem mulher aqui que parece que tem chip na bunda. É só bater o xolinho e ela começa a mexer.
2: Então bora contar essa história aí.
1: Certo? A mulher.

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1: 4 horas e 3 minutos.

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1: 4 horas e 30 minutos.

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4: 5 horas e 1 minuto.

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4: 6:02.
5: Pai nosso que estás no céu, santo é o teu nome. Que o teu reino venha sobre nós e a tua vontade seja feita aqui na terra, assim como é feita no céu. Dá-nos hoje o alimento de que precisamos. Perdoa as nossas ofensas, como também nós perdoamos os que nos ofenderam. E não nos deixes cair em tentação. Livra-nos do mal.

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1: 6 horas e 3 minutos.

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2: 6 horas e 30 minutos.

0: e bate palmas!
1: Que coisa linda, Campo Grande!
2: Obrigado. Palmas para Maria Cecília e Rô.

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1: 7 horas e 30 minutos.